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2: Uma ótima noite, com a 91 FM Rádio, escolhemos a melhor playlist para lhe fazer companhia. Venha daí. 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

Esperamos sinceramente que esteja bem desse lado e que esteja bem sintonizado também na 91 FM Rádio. Por aqui já sabe, grandes sequências preparadas só para si.

0: duas horas.
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0: 3 horas.
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0: 4 horas.
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0: 5 horas.
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Por mensagem através das redes sociais, por telefone 262-955-300 ou ainda via WhatsApp 961-130-811. 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

0: 6 horas.
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0: 7 horas. 91 FM. 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
2: Olá, então, muito bom dia. Cá estamos nós, passam 3 minutos das 7. Bom dia, bem-vindos à edição de segunda-feira, 10 do mês de agosto, do seu Bom Dia Oeste, aqui na 91 FM. Eu sou o Rui Vieira, já sabe que vou-lhe fazer companhia até bem perto das 10 da manhã. Espero que tenha passado um ótimo fim de semana e que esteja então preparado para mais uma semana de

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2: Já sabe que ao longo destas 3 horas, muita música, aquela boa energia para o acompanhar nestas 3 horas, para que a sua semana seja com uma vibe a 91%, por exemplo, mas também vamos-lhe dar algumas das curiosidades, algumas festas da nossa região, o estado do tempo, o horóscopo, os signos, enfim, o melhor mesmo é ficar desse lado.

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3: Enquanto isso, recordamos e relembramos que até ao próximo domingo, 16 de agosto, continuam as Tasquinhas das Caldas. Hoje à noite é com Cláudia Nayara.

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8: Agora seguimos em frente com João Couto, Canção Só. Eu já volto a seguir para atualizarmos o estado do tempo para hoje, segunda-feira, 10 do mês 8 do ano 2026.

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1: Agora sim, tudo a postos para atualizarmos o estado do tempo para hoje, segundo a previsão do Instituto Português do Mar e da Atmosfera, que nos diz que vamos ter céu pouco nublado ou limpo, apresentando períodos de maior nubosidade até ao meio da manhã, em especial no litoral a norte do Cabo Raso. Vento fraco a moderado, de 30 a 40 km por hora, possibilidade de formação de neblina ou nevoeiro matinal, pequena descida da temperatura mínima no norte e no centro. É o estado do tempo para hoje, segundo o site oficial do Instituto Português do Mar e da Atmosfera.
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3: Sim.
2: Eu sou a mãe...

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1: Já sabe que estamos a acompanhar tudo o que se passa, ou quase tudo, das Tasquinhas das Caldas. Não perca os nossos apontamentos de reportagem em direto do pavilhão da Expo Oeste das Caldas da Rainha. São 10 dias de Tasquinhas, começou na passada sexta-feira, vai terminar no próximo domingo, dia 16 de agosto. Enquanto isso, uma boa viagem, uma ótima segunda-feira, se for o caso, umas boas férias.

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7: Edição de segunda-feira para 10 de agosto. Hoje é dia de São Lourenço, Dia Mundial do Leão. Hoje também é feriado em Paredes de Coura, Vimioso, e feriado municipal em Gouveia, Oleiros, Santa Cruz da Graciosa. Sabe que nesta altura, a nível da agricultura, sabe que pode plantar hortaliça, é verdade, sabia, e feijão, e semear as ervilhas. Portanto, de certeza que temos aí alguns ouvintes que gostam muito destas pequenas jardinagens. Olhem e aproveitem então aqui também a nossa sugestão. Edição do Bom Dia Oeste, na 91 FM.
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7: Hoje é dia de tasquinhas, hoje a palco sobe Cláudia Nayara, no palco principal da Expo Oeste nas Caldas da Rainha. Vamos em frente agora com Lady Gaga, Abracadabra. Hoje é segunda-feira, uma ótima semana, umas boas férias se for o caso, se estiver a trabalhar, um bom trabalho. O importante é que esteja ligado na 91 FM.

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1: Agora fazemos uma curta pausa, estamos de volta já a seguir às 8. Vamos lhe falar também hoje do último dia da festa em Alvorninha, festa em honra do Senhor da Misericórdia, que termina hoje, depois de ter começado na passada sexta-feira, termina hoje, vamos lhe falar já a seguir. Então, até já!

0: 8 horas.
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3: 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E passam 4 minutos às 8, bom dia, obrigado por estar desse

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0: Edição de segunda-feira, 10 de agosto, somos a 91 FM Rádio para toda a região oeste e também para todo o mundo em www.91fm.pt. 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
1: Hoje termina a festa em Alvorinha, festa em honra do Senhor da Misericórdia. Hoje ainda também com a festa, ainda à sua espera. Não se esqueça que pode deliciar-se com o tradicional e saboroso frango no churrasco, frango assado, a quermesse, o bar, ainda o café da avó e as filhoses, tudo isto na festa de Alvorinha, a festa em honra do Senhor da Misericórdia, Alvorinha, nas Caldas da Rainha. Seguimos em frente com chutes e pontapés.

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1: Hoje termina a festa em honra do Senhor da Misericórdia, na Alvorninha, nas Caldas de Rainha. Hoje à noite é com linha d'água a partir das 10 da noite. Ao seu dispor, serviço de bar e restaurante, com o frango assado, os filhosos, os cuscurões, café da avó e, claro, a tradicional quermesse.

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2: Relembrar que a Toca Seta está a levar em efeito a sua festa, 14 e 15 de agosto, Festa Branca e a Cápsula do Tempo, é no jardim junto ao hospital, portanto no jardim do Palácio. As entradas têm mesmo que adquirir uma pulseira, neste caso tem duas opções, a pulseira diária, que tem o valor de 10 onças, ou a pulseira para os dois dias, tem o valor de 15 onças. Deste valor, 1 euro reverte para a Ordem do Trevo. Já sabe também, se quiser, e se visitar as tasquinhas das calas, pode se dirigir ao stand da Ordem do Trevo e lá comprar diretamente a sua pulseira, que lhe dá acesso a esta grande, grande festa. Também, no próximo fim de semana, todos os caminhos vão dar à festa em honra de Santo Onofre, no bairro das Morenas, nas Caldas da Rainha. Mas isso falamos já a seguir.

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1: E já sabem então que no próximo fim de semana todos os caminhos vão dar ao bairro das Morenas, nas Caldas da Rainha, festa em honra de Santo Onofre, 14, 15 e 16, dia 14 Fernando Ribeiro, dia 15 Nelson dos Lourdes, dia 16 Arraial, à tarde com o Fernando Ribeiro e, claro, serviço de restaurante todos os dias, as entradas são livres. É festa em honra de Santo Onofre, no bairro das Morenas, nas Caldas da Rainha.

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1: Agora fazemos uma curta pausa. Estamos de volta já a seguir às 9. Então, até já.

0: 8:59.
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4: E passam agora 2:09, é verdade, aqui passa a sua música.
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4: E seja então bem-vindo a esta terceira e última hora da edição de hoje, de segunda-feira, 10 de agosto. Já sabe que hoje é segunda-feira. E o que é que acontece à segunda-feira? É o quê? Exatamente, é o mercado. É o mercado semanal aqui bem junto aos estúdios da 91 FM. Já sabe que ao comprar, ao fazer as suas compras no mercado semanal, está também a ajudar todos os feirantes a continuar estes vossos projetos, não é? Portanto, aproveite, venha até à feira do mercado semanal. Já que falamos em feira, no próximo fim de semana temos a feira do 15 de agosto, este ano com muitas novidades, 4 dias de festa, as tasquinhas das Caldas, a festa do Toca 7. Bem, temos muito para se divertir, mas importante hoje é visitar aqui o mercado semanal nas Caldas da Rainha.

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0: 9 horas 13 minutos. Edição de segunda, 10 de agosto. Nuno Ribeiro e Soraya Ramos. Fujo contigo.
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1: É verdade, mais música sempre em 91 FM, rádio para toda a região oeste e também para todo o mundo em www.91fm.pt. Já sabe que eu sou o Rui Vieira, vou-lhe fazer companhia ainda até bem perto das 10 da manhã. E segundo um estudo que foi realizado no final do mês anterior, portanto no final do mês de julho, que estamos em agosto, não é? Dizem que o estudo que foi realizado a 220 famílias, que de facto os portugueses, os casais mais recentes, de momento preferem adotar um animal do que terem filhos.
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1: E a seguir vamos falar do passatempo. Bom dia, Oeste!

Então, para todos aqueles que nos acompanham, muito obrigado por estarem desse lado. Edição de segunda-feira, 10 de agosto, como temos vindo a andar a anunciar ao longo destas emissões do Mundial Best. Entretanto, vamos abrir aqui um passatempo onde o áudio mais original, mais bonito, mais engraçado vai poder então ganhar um prémio delicioso. É verdade. Então, o que é que consiste? É só fazer um áudio entre 15 a 20 segundos da nossa música do Bom Dia Oeste, que eu agora vou colocar a seguir, para estarem com atenção. E depois eu dava aqui um conceito, se calhar apanharem aqui a parte do refrão. Mas podem ir preparando as vossas melhores versões, as vossas melhores partes, para que depois, quando abrirmos o passatempo, enviar o vosso áudio. Pode ser? É só estar com atenção e depois basta aqui 15 a 20 segundos um áudio, mas isso é só para se ir preparando.

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6: Hoje é segunda-feira, 10 de agosto, nas Tasquinhas das Caldas. 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Hoje também termina a festa em honra do Senhor da Misericórdia, em Alvorninha, nas Caldas da Rainha, com os Linha d'Água.
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6: É já este fim de semana que o Bairro das Morenas, nas Caldas da Rainha, vai levar em feito a sua festa em honra de Santo Onofre, que dias 14, 15 e 16 de agosto. Dia 14, Fernando Ribeiro. Dia 15, Nelson dos Lordes. E dia 16, Arraial, com almoço também, neste caso, na festa da Bairro das Morenas, com o Fernando Ribeiro. A não perder também no próximo fim de semana a festa do Toca 7, a Noite Branca, no dia 14, e no dia 15, a Cápsula do Tempo. Já sabe que o valor da entrada, 1 euro, reverte para a Ordem do Trevo, e nas Tasquinhas, se quiser passar pelo stand da Ordem do Trevo e adquirir a sua pulseira, pode fazer, e assim aproveita também e visita as Tasquinhas das Caldas. Agora seguimos em frente com Matias Damásio e Micael Carreira, pelos Cantos do Mundo. Bom dia, boa segunda-feira, boa semana.

Não se atrase, 9 horas 27 minutos. Aproveitamos e enviamos um bom dia para a Maria João de Corux, para a nossa amiga Alda das Relvas, com votos também de uma ótima segunda-feira, uma boa semana, que seja uma semana positiva para todos vós que nos acompanham todos os dias e que estão também sempre ligados na 91 FM. Quero agradecer também algumas pessoas que ontem se dirigiram até mim nas Tasquinhas das Caldas, que ouvem a nossa rádio, que ouvem também o Bom Dia Oeste. É sempre bom receber então estes miminhos e também saber que as pessoas e que somos acarinhados. Também agradecer a toda a equipe dos eventos, a todos os seguranças, a toda a organização, também pelo excelente trabalho e, claro, também a facilidade de chegarmos aos pontos de reportagem para que possamos também levar a todos nós, a todos vós neste caso, desculpem que isto é o cansaço, a todos vós, o nosso trabalho que temos realizado desde a passada sexta-feira, desde o início das Tasquinhas. Todas as associações estão de parabéns, portanto tem sido de facto umas Tasquinhas sem sombra de dúvida a 91%. Aproveitamos também e enviamos um bom dia para o Sérgio, para a Luísa, para a pastelaria aqui do Miguel, também para a Magda e a Lara e toda a equipa da pastelaria São Marcos, todos vós com uma excelente segunda-feira e uma ótima semana. Aproveitamos, estamos na recolha das tampinhas para o Pedrinho, já sabe que pode recolher a tampinha e depois juntar várias e entregá-las, por exemplo, aqui nos estúdios da 91 FM, no nosso horário de recepção, ou também na imobiliária Mr. House, na imobiliária Local Star, ou se lhe der então mais jeito, se estiver ali mais perto da cidade, pode sempre deixar na pastelaria São Marcos, que depois, no São Marcos, que alguém depois passa por lá para recolher as tampinhas. Ao trazer a sua tampinha, já está a ajudar também o nosso Pedrinho. Hoje é segunda-feira, venha até à feira, até ao mercado semanal.

Bom dia para o Cláudio Silva, Paulo Bicho Teixeira, Salete Índio. Paula do restaurante Borga, sou Domingos, toda a equipa também.

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0: Veja lá, não se atrase, 36 minutos depois das 9. Então, fazendo as contas, faltam apenas 24 minutos para as 10 da manhã. E os sucessos na rádio não param, somos a 91 FM para toda a região oeste e para todo o mundo em www.91fm.pt. Ontem estivemos à conversa com o Zé Praia, em direto das Tasquinhas das Caldas. Zé Praia, que tem também aqui uma grande afinidade com esta rádio, 91 FM, agora, anteriormente para os mais distraídos. Eu sempre gosto de relembrar que a 91 FM nesta nova história anteriormente era a Rádio Litoral Oeste. Aproveito e envio também um abraço para o nosso ouvinte Jacinto dos Casais da Serra Landal, que nos ligou também a dar-nos os bons dias. O nosso ouvinte também assíduo das manhãs. Aliás, eu penso que seja 24 horas por dia. Eu quero-me parecer que o nosso ouvinte Jacinto nos acompanha todos os dias. Eu penso que de noite o nosso ouvinte está também a dormir e está ligado na 91 FM, porque assim não perde de nada da nossa música. Agora vamos a falar-lhe aqui sobre o café. Vamos, agora. Não é agora, mas é a seguir, está bem? E o café pode acelerar o nosso metabolismo? É o que vamos saber já a seguir.
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6: É verdade, estamos em 91 FM para toda a região, oeste, em 91fm.pt para todo o mundo, 24 horas por dia. Já sabe que aqui na nossa rádio divulgamos a sua festa, o seu cartaz, mas para isso, claro, basta que faça chegar até aqui aos nossos estúdios o vosso cartaz para que nas nossas emissões o possamos divulgar. Em pouco posso lhe dizer que o café é rico em proteína, um composto natural que estimula o sistema nervoso. Embora o consumo de café seja frequentemente associado ao aumento de energia e estado de alerta, os efeitos estimulantes da cafeína também aumentam temporariamente o metabolismo por até 3 horas. O metabolismo mais acelerado significa que o seu corpo usa as calorias de forma mais eficiente, mesmo em repouso, o que contribui para a perda de gordura ao longo do tempo. De notar que ter uma alimentação saudável e praticar atividade física regularmente são essenciais para manter o metabolismo a funcionar sem problemas. Agora percebi o segredo do nosso João Carlos Costa, é que ele não para, parece quase uma carraça e uma pulga saltitona. Ele não para. O segredo está no café que ele bebe.
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0: 9h46, Alexandre Malveiro, voa.
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0: Já sabe que a qualquer momento entramos em direto das Tasquinhas, é a nossa reportagem, é só estar com atenção à nossa emissão.
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Os Bandidos do Cante com a Rosa. Uma excelente segunda-feira, uma ótima semana. Aproveitamos para desejar a todos também uma semana com boa energia, ótima energia. É de facto o que nós desejamos a todos aqueles que nos acompanham. Obrigado por estarem desse lado. Já sabe que hoje é dia de tasquinhas. Atenção, porque hoje, durante a semana, abre às 18 horas. Mais uma noite em que pode ir usufruir do melhor da nossa gastronomia local e também da região, tudo o que as nossas freguesias levam à sua mesa, não é? Tem muitas, tem 12 tasquinhas para experimentar, para provar, para saborear o que se faz de melhor. Tem também depois hoje mais um concerto. Hoje à noite é com a Cláudia Nayara, amanhã David Antunes, quarta-feira, dia do imigrante, à noite é com a Rebeca, dia 13, José Cid. Agora seguimos em frente com Hugo Piló. Nada pessoal. Hoje já volto a seguir para as despedidas. Até já.

E pronto, mais logo vamos estar nas Tasquinhas, mais uma vez. Quanto ao Bom Dia Oeste, estou de volta amanhã às 7. Da nossa parte é tudo, a coordenação de uma excelente segunda-feira, uma ótima semana, sintam-se todos abraçados. Continuo com a 91 FM.

0: 10 horas.
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É amanhã de segunda-feira, 10 de agosto de 2026. Daqui a pouco vamos até à Feira das Caldas, é verdade. Daqui a pouco vamos viajar até ao Mercado das Caldas da Rainha. Vamos falar, obviamente, do dia de hoje, dia em que tu podes fazer as suas compras no Mercado das Caldas da Rainha. Mas que há também os preparativos para a grande festa, feira do 15 de agosto. Festa e feira, feira e festa, porque de certa forma é também uma feira e uma festa. Entretanto, aproveito para dizer que as tasquinhas das Caldas vão bem e recomendam-se depois da noite de ontem, feita de muitos abraços, até de algumas lágrimas, para além do suor. Estava calor, é verdade, mas para além do calor em termos de temperatura, também havia ali um calor humano incrível. O Zé Praia conseguiu relembrar todos aqueles que dançaram ao seu som na discoteca Green Hill, no Ferro Velho. Foi assim, de facto, uma noite cheia de sentimentos e muito bonita. Entretanto, aproveito para dizer que vamos logo à noite ter Cláudia Nayara. Prevê-se que seja um grande concerto também, e por isso mesmo estamos a convidar os nossos ouvintes. Cláudia Nayara, logo à noite, nas Caldas da Rainha, numa noite que se prevê também muito especial. Mas sobre o dia de ontem ainda vamos falar, porque houve o Domingão, houve toda uma série de momentos de que queremos falar aqui nesta emissão de 10 de agosto.

0: 10 horas e 59 minutos.
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0: Manhã muito especial esta de segunda-feira, 10 de agosto. Estamos cá, estamos bem, estamos consigo. Já lançámos o alerta, é verdade. Hoje é um dia bom com o sol que está, com a brisa que sopra do mar, para viajar-se nas Caldas da Rainha e, por que não, ir até ao mercado das Caldas, onde encontra toda aquela energia tão peculiar, aqueles produtos muitas vezes diretamente do produtor, que vão desde uma simples planta, e eu digo simples, mas não é tão simples quanto isso, mas de uma simples planta até ao mais sofisticado jogo, por exemplo. Há de tudo, real, até, por exemplo, e por se falar em plantas, porque não, ferragens, etc, etc. Mas para nos falar, por exemplo, de sapatos, tenho aquela super estrela da feira, que é o Catarina. António Catarina, antes de mais, muito obrigado por estar connosco nesta emissão, em direto do Mercado das Caldas da Rainha.
1: Bom dia João Carlos Costa, bom dia ouvintes da 91FM. Pois é, estamos aqui no Mercado das Caldas. O Mercado das Caldas hoje está ao rubro, muito imigrante. E é bom, é uma mais-valia, porque hoje o mercado está composto e depois vê-se mais gente, muitos imigrantes, e é muito bom. Caldas ao rubro.
0: É verdade, muita gente mesmo. A verdade é que o dia é propício para que as pessoas andem por aí nas alas do mercado e encontrem de tudo, tudo, tudo, não é? De uma boia a uma toalha para a praia, a toda uma série de outros utensílios para o dia-a-dia.
1: Encontra-se aqui frutas, hortícolas, roupa, flores, bifanas, frango, há tudo um pouco aqui no Mercado das Caldas. O que a pessoa precisa aqui há, e está um mercado muito bem composto hoje, e com um dia agradável, não muito calor, mas está agradável, muito, muito agradável.
0: Bem, e há bordados, há sapatos, há também ferragens, há de tudo mesmo para levar.
1: É verdade, muita escolha, uma escolha boa, os preços acessíveis também e qualidade, acima de tudo qualidade, não é?
0: Olha, António Catarino, e as estrelas da feira, já fizeram aqueles vídeos ou não? O Diogo anda de férias ou quê?
1: Não, o Diogo agora não tem tempo, porque ele é assim, ele faz a publicidade, faz os vídeos e depois tem que estar atento ao trabalho, porque o negócio dele tem que estar mesmo atento, não é? Porque as pessoas procuram, não é? E é uma boa causa, não é? Porque ele faz a publicidade e as pessoas vêm à procura do Tino Lingerie, assim como vêm à procura da Sapataria Catarino e do Carlos Couto Gomes e do Bordado Reis e outras coisas mais, não é? Nós fazemos a nossa publicidade.
0: António Catarino, e há uma coisa que é certa, vocês têm feito um esforço muito grande para divulgar esse mundo da feira, e está aí a chegar, tic-tac, tic-tac, já falta muito pouco, esse 15 de agosto, que este ano não é só o 15 de agosto.
1: É verdade, este ano vai ser um 15 de agosto maior, não é? Que eu pedi ao Sr. Presidente mais um dia, por causa de ser domingo, não é? O 14 é sexta e 15 é sábado, e eu pedi ao Sr. Presidente para o domingo é sempre vivo em qualquer parte, e nós vamos trabalhar também domingo e até segunda-feira também. Vai ser um 15 de agosto mesmo grande e com muitas novidades, não é?
0: As estrelas da feira vão subir-se ao palco das Tasquinhas, onde hoje temos a Cláudia Nayara, vão subir-se no dia da cantora Rebeca, para promover-se esse 15 de agosto, não é?
1: Exatamente, nós vamos fazer a nossa promoção e também ver a Rebeca, não é? Que é uma aqui a nossa cantora daqui das Caldas da Rainha, não é? Que é um gosto muito grande, assim como a Cláudia Nayara também. Eu tenho ideias de também assistir-a pessoalmente e tirar uma foto com ela pessoalmente, que a Cláudia Nayara é um espetáculo também.
0: Olha, então vamos só recordar, este ano o 15 de agosto não é só a 15 de agosto.
1: Não, o 15 de agosto é 14, 15, 16 e 17. Vai até segunda-feira. De sexta-feira à segunda-feira, a Sapataria Catarino e outros nossos colegas vão estar todos aqui a trabalhar. É uma boa, é uma mais-valia aqui para os feirantes estes dias, e vamos fazer a nossa publicidade também a todo o custo, e vamos estar aqui a servir as pessoas. E com muita qualidade e artigos de qualidade também, e muita atenção, Sapataria Catarino, vai ter promoções de calçado, mesmo qualidade e mesmo a baixo preço.
0: Uau, espetacular então. Fica marcado o encontro para já hoje, ainda são só 11h14, portanto as pessoas ainda podem aproveitar, ir até ao mercado e fazer as suas compras. Grande abraço e muito obrigado pela amabilidade de estarem sempre
1: connosco. Eu é que agradeço, João, tu és um impecável, 91 FM, sempre a puxar para as feiras, é muito bom. Obrigado.
0: Grande abraço. Grande abraço. Adeus. António Catarina, em direto do

É isso hoje, a oportunidade de ir até ao Mercado das Caldas da Rainha e também participar do 15 de Agosto. Eles vão estar no dia da Rebeca, nas Tasquinhas das Caldas.

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2: Bom dia uma vez mais. Boa segunda-feira com a rádio que toca mais sucessos. Estamos em 91 FM, em 91fm.pt e através da Rádio Corações de Portugal em todo o mundo. 10 de agosto, logo à noite, Cláudia Nayara, na Expo Oeste das Tasquinhas 2026. Uma produção ADN Comunicação com apoio total da 91 FM Rádio.

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1: Nas Caldas da Rainha decorrem as tasquinhas, já o dissemos há pouco. Hoje temos Cláudia Nayara, depois do dia de ontem, o dia memorável com o Domingão, num 2 em 1, já que para além do caminhão do Domingão, estava também o palco principal do programa de televisão mais visto ao domingo à tarde. Estava onde? Na Expo Oeste, nas Tasquinhas das Caldas. Logo à noite então, encontro o mercado com Cláudia Nayara e amanhã temos David Antunes. Grande festa nas Caldas da Rainha com apoio total de 91 FM Rádio.
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1: Quase a terminar esta hora de emissão, desejo-lhe uma boa segunda-feira e prometo voltar logo depois da hora certa para continuar a fazer-lhe companhia com o patrocínio da imobiliária Mr. House nas Caldas da Rainha. 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Digo mais uma vez, 911-777-877 para conversar connosco. Desejo-lhe uma boa segunda-feira.
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0: 11:59.
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1: E esta é já mais uma hora de emissão aqui na Rádio de Todos os Sucessos. Terceira hora, nesta segunda-feira, 10 de agosto. Estamos bem, estamos consigo.

Um tema forte, este Sou Feirante, Estrelas da Feira, a passar por aqui nesta emissão. Desejo-lhe uma boa segunda-feira. Boa tarde, boa tarde. 91 FM.

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1: Tasquinhas 2026 ao rubro. É verdade, ontem foi um dia incrível com a presença do programa Domingão, não só com o caminhão na Foz do Orelho, veja as imagens, mas também com a presença do palco principal nas Tasquinhas 2026. Vamos em diante, temos Calema e logo à noite, atenção, não perderes, temos a Cláudia Nayara nas Tasquinhas das Caldas.

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passa hoje. E ao terminar-se esta emissão de segunda-feira, votos renovados de um bom dia, 10 de agosto de 2026, eu encontro consigo logo à noite nas Tasquinhas das Caldas, festa grande para promovermos aquilo que nós temos de melhor, a nossa região, a nossa gastronomia, mas temos espetáculo com Cláudia Nayara, não perderes, e a possibilidade de ganhar a viagem à Madeira para duas pessoas, não perca. 91 FM.

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0: 14 horas.
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0: 15 horas.
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0: 16 horas.
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0: 17 horas.
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0: 19 horas.
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0: 20 horas.
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0: E cá estamos nós, boa tarde, em direto das Tasquinhas das Caldas, neste quarto dia. Na passada sexta-feira iniciámos com os Santa Maria, até ao próximo domingo, dia 16 de agosto, então o fecho destes 10 dias das Tasquinhas, o evento nas Caldas da Rainha, organizado pela Câmara Municipal das Caldas da Rainha, pelas associações, pelas coletividades, há mais de 26 anos nesta região e na cidade das Caldas da Rainha. Hoje à noite é com Cláudia Nayara, hoje uma noite de muitas expectativas para ver este furacão em palco. Cláudia, olá, muito boa tarde.
1: Olá, boa tarde. Os ouvintes também, muito boa tarde. E então?
0: Cláudia, primeira vez nas Caldas da Rainha.
1: Sim, a primeira vez, com muitas expectativas, um bocadinho nervosa, e vamos dar tudo em cima do palco.
0: Oh, Cláudia, para quem não conhece a Cláudia Nayara, aqui em 30 segundos, para não pensar muito, quem é a Cláudia Nayara em um minuto?
1: A humildade em pessoa.
0: Uma guerreira, uma lutadora.
1: Lutadora, guerreira, é como muitas pessoas dizem, batalhadora, e neste momento se calhar a palavra mais chaves, mais chave, sonhadora.
0: A Cláudia é uma senhora que ainda sonha?
1: Claro que sim.
0: Todos os dias?
1: Todos os dias.
0: E para hoje à noite, qual é o sonho? E as expectativas aqui na Expo Oeste, nas Caldas da Rainha?
1: Concretizar tudo aquilo que eu vinha pelo caminho, na minha cabeça, como se costuma dizer, a rezar um bocadinho, que é desfrutar com as pessoas o momento mais bonito em cima do palco, que é quando for a música da minha filha.
0: Essa é a música que toca?
1: Em todos os corações até o dia 2.
0: É uma estrelinha que a Cláudia tem. E é
1: não
0: aquela
1: é
0: que dá mais força.
1: São duas. Portanto, é o meu filho, é a minha filha. E são os meus guias, como eu costumo dizer, os meus anjos da guarda. Este é um assunto que eu não gosto muito de referir. Claro. Porque, independentemente disto, 2018 foi muito complicado, 2025 torna a acontecer o mesmo. Mas foi uma música que eu escolhi trazer cá, por isso mesmo é que vocês estão a ouvir-me a engasgar um bocadinho, porque eu fico logo com as lágrimas nos olhos.
0: Para hoje, portanto, a Cláudia com três excelentes bailarinos em palco, hoje muitas expectativas nestas Tasquinhas das Caldas.
1: E é um momento completamente diferente. Eu não quero colocar ninguém abaixo, que eu não sou ninguém, mas é um espetáculo completamente diferente de tudo aquilo que se costuma ver em cima do palco. Portanto, eu costumo dizer que não sou uma menina com música popular portuguesa, foge um bocadinho daí, e tem sido incrível o carinho, o amor do público quando chega-se ao final e eles abraçam-me com total carinho, com total de amor. Tenho visto que a réplica original em Portugal não é aquilo não é aquilo que falam, não é aquilo que viam na internet. Isso é bonito de se ver.
0: Cláudia, não querem empatar mais tempo, vamos deixar um convite na voz própria da Cláudia para hoje à noite.
1: Eu espero bem que vocês venham até à minha beira, eu espero bem que vocês venham me abraçar, porque independentemente de tudo aquilo que possam dizer, só vocês é que me conhecem quando me conhecerem verdadeiramente, pessoalmente. Muito obrigada pelo carinho.
0: Cláudia, nós é que agradecemos este direto e que seja um grande concerto. Eu vou estar na primeira fila.
1: Você é uma simpatia. Obrigada,
0: obrigado.
1: Beijinho.
0: Muito obrigado. Portanto, hoje à noite é com Cláudia Nayara nas Tasquinhas das Caldas, neste quarto dia das Tasquinhas. Hoje é uma noite em que se está a colocar muitas expectativas para todos aqueles que hoje se dirigem até ao pavilhão da Expo Oeste, aqui nas Caldas da Rainha, para uma grande e excelente noite. Vamos voltar mais daqui a pouco com mais um apontamento de reportagem. Foi desta forma que abrimos hoje os nossos diretos em direto das Tasquinhas das Caldas com a artista de hoje à noite, Cláudia Nayara. Atenção, porque as entradas são livres e as tasquinhas são 11 tasquinhas, neste caso 12 tasquinhas, que podem usufruir para provar o que se faz de melhor na nossa região Oeste. Voltamos já a seguir. 91 FM.

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0: E cá estamos nós em direto das Tasquinhas das Caldas. Entretanto, sobe a palco os grupos de dança. Às 22 horas vai subir a palco a Cláudia Nahara, que já falámos com ela há poucos minutos, e de facto vai ser então uma noite de muita expectativa. Depois das 9, vamos estar também de regresso para falarmos com uma associação ou duas. Vamos tentar também hoje ainda falar com a Crapa, e ainda a Ordem do Trevo é o que está programado para a noite de segunda-feira. A não perder, amanhã à noite é com o David Antunes. Quarta-feira é o dia do imigrante, é o dia dedicado ao imigrante, onde os imigrantes que se queiram inscrever para usufruir do almoço oferecido pela Câmara Municipal das Caldas da Rainha têm que se inscrever para ter acesso a este convívio, o convívio dos imigrantes. E à noite, na quarta-feira, é com a artista caldense, a artista da casa, assim dizer, a Rebeca, que na próxima quarta-feira vai estar então nas Tasquinhas das Caldas. Agora, vamos aqui falar do Pão de Ló Fino de Santa Susana, que eu vou aqui entrar aqui para dentro. Você já sabe que eu apanho sempre desprevenida, sempre, sempre, sempre. Mais uma Tasquinhas, boa tarde.
1: Olá, boa tarde.
0: Neste caso é boa noite.
1: Pois é, já é boa noite, já é de noite. Sim.
0: O pão de ló fino de Santa Susana já faz parte daqui das Tasquinhas.
1: Faz parte das Tasquinhas, todos os anos cá temos presentes.
0: Temos algumas novidades este ano?
1: As novidades, claro que temos, é mais uma
0: então,
1: medalha.
0: Vamos lá, quero saber tudo, vamos embora.
1: Então, mais uma medalha de prata que ganhámos este ano, portanto, foi o 2025.
0: Pois é verdade, mais uma medalha.
1: Este ano, 2026, mais uma medalha de prata. Fomos ao concurso e ganhámos.
0: Sim. É mais uma, não é? Mais uma. Você diz isso com uma satisfação, é mais uma.
1: É mais uma, e a admiradora a seguir, é isso que temos à espera.
0: É esse o objetivo?
1: É o objetivo, é isso que a gente trabalha.
0: É este ano que me conta o segredo ou não?
1: Não, isto não tem grandes segredos, mas é mão na massa.
0: É mão na massa?
1: É mão na massa.
0: Olha, como é que tem sido, certamente, desde o ano passado que estivemos aqui com muito gosto a falar convosco, e este ano vocês cá estão, marcam presença também nestas Tasquinhas, que é uma referência na nossa região, na cidade também, ainda ontem com o Domingão, que foi programa líder de audiências, segundo hoje a SIC divulgou, o que para nós também, nós, Caldas da Rainha e toda a região Oeste também é bom,
1: mas bom.
0: O que é que neste último ano, o que é que mudou na vossa vida?
1: Mudou, é sempre cada vez mais trabalho, cada vez temos mais encomendas, as pessoas gostam e voltam sempre a encomendar, portanto, e dizem que é uma maravilha, prontos. A textura é muito leve. E isto faz toda a diferença. A textura, à parte que não é úmida, é muito leve e derrete-se na boca, portanto é isso que é toda a diferença, faz toda a diferença no pão de ló, e é por isso que ela se calhar ganha a medalha. Portanto, é um bocadinho diferente de todos os outros, embora os ingredientes é praticamente tudo igual, que é o açúcar, farinha e os ovos, mas depois é a maneira de nós trabalharmos, é atenção em tudo, na massa, no forno, estar sempre com atenção numa coisa e noutra, tudo isso faz a diferença.
0: É feito com muito amor.
1: É, muito amor, muito carinho e muito trabalho e dedicação, e sempre a tentar melhorar.
0: E agora, trabalhar para a medalha de ouro, quem sabe se para o ano, quando nós falarmos novamente, se é a medalha de ouro.
1: Se é a medalha de ouro, é isso que eu quero. É para isso que nós temos a trabalhar.
0: É para isso que trabalham todos os dias.
1: É
0: coordenação de muito sucesso para vocês. Cumprimentos também ao seu marido, à sua filha, a toda a vossa equipa. Muito obrigado.
1: Obrigada. E não se esqueçam de ir às redes sociais para acompanharem todos os eventos que nós fazemos Norte a Sul. E portanto, irem também ao Instagram, é Pão de Ló Fino de Santa Susana. Irem lá visitar e pôr
0: também para saber. Também para saber
1: as novidades.
0: Onde é que vocês estão nas feiras e as novidades. Obrigado.
1: É mesmo. Obrigado.
0: Muito sucesso para vocês. Obrigado.
1: Muito obrigada.
0: Terminamos esta primeira parte da reportagem da 91 FM da forma mais doce. Pão de Ló Fino de Santa Susana, portanto, fica em Santa Susana, claro, nas Caldas da Rainha, e é de facto a receita caseira com o sabor original. E mais uma medalha. É verdade, mais uma medalha. medalha de prata no 10º Concurso Nacional de Doçaria Rica Tradicional Portuguesa. Portanto, é, sem sombra de dúvida, a nossa região está mesmo muito bem representada. Agora voltamos a seguir às 9. Até já, então.
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0: 20 horas e 59 minutos.
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0: E cá estamos nós, mais uma vez em direto das Tasquinhas das Caldas da Rainha, numa altura em que no palco das Tasquinhas está o grupo de dança Traquinas, entre mais outros grupos de São Gregório, também uma coletividade e uma associação que tem grupos de dança, quatro grupos de dança, que também representa a São Gregório. Agora, como vamos também dar destaque, tal e qual como fizemos ontem, também ao artesanato local, regional, mas sobretudo àquele artesanato que é feito com muito amor, com muita entrega, com muita paixão. Ô Irmezinda, é um caso da Irmezinda, não é? Entrega, amor, paixão.
1: Boa noite, Rui. Claro que é, sempre. Cada peça que eu faço é uma entrega total e é sempre para mim um prazer enorme. Eu não estou a trabalhar. Tenho sempre muito, muito, muito prazer naquilo que faço. Seja a que horas for e quando for. Tenho sempre peças novas, como é o caso deste ano. Já o ano passado tive também. A minha banca é a Shining, aqui do sítio. É muito brilhante. As pessoas param imenso, elogiam imenso. Mesmo as que não compram, umas compram, outras não. Mas felizmente tenho algum sucesso e já é visível, felizmente. As pessoas já me procuram, não só pelas redes sociais, já me procuram, já querem saber quem eu sou, querem saber o que são as minhas peças, a origem das minhas peças, o que está por trás da história de cada peça. Cada peça para mim tem uma história e felizmente tenho dado razoavelmente bem, não me posso queixar.
0: Oi, Irmezinda, com que material é que a Irmezinda trabalha?
1: Resina e epóxi, essencialmente.
0: Trocar isso por miúdos é o quê?
1: São dois condimentos líquidos que se juntam, depois com os pós por limpim-pim que nós pomos, com pós de mica, com folha de ouro, com mil e uma coisas que se pode usar na resina, depois se transforma nestas peças maravilhosas, cheias de brilho, com mais ou com menos brilho, como nós quisermos fazer. E na verdade são dois condimentos, ou seja, é a resina e um outro líquido que é o endurecedor, que faz com que a peça fique dura e não se estrague. Pode cair no chão. A única coisa que não pode ou não deve é apanhar muito sol direto, que ela fica assim um bocadinho mole, não se estraga, porque ela, quando apanhar outra vez temperatura ideal, está outra vez nova, não lhe acontece mal nenhum. Portanto, se alguma vez comprarem uma peça em resina e ela por algum motivo ficar mais mole, ela não está estragada, ela volta a si, apenas esteja no ambiente menos quente, pronto.
0: A Irmezinda não tem parado, tem feito muitas feiras de artesanato. Agora, falando aqui propriamente nas Tasquinhas, passou um ano desde que estivemos cá da última vez, né, desde o ano passado. Neste último ano, o que é que mudou na vida da Irmezinda e para o seu trabalho?
1: Mudou muita coisa, mais encomendas, mais, felizmente, até para o estrangeiro. Tenho encomendas para Budapeste, tenho encomendas para Londres, tenho encomendas para o outro sítio em Londres, com uma equipa de futebol muito conhecida que agora não me lembro, Liverpool.
0: Tem sido muito...
1: Felizmente tem saído também para fora do país e eu acho que estou a crescer cada vez mais, felizmente.
0: Como é que podem conhecer mais o trabalho da Irmezinda?
1: Então pelas redes sociais, Irmezinda Silva C.A., pelo o Instagram Irmezinda Silva com arte, e é só fazerem perguntas, é só fazerem encomendas. Está lá imensas fotos de imensos trabalhos. Infelizmente não tenho trabalho, não tenho tempo para fotografar todas as peças, porque ainda não as acabei de fazer, elas já estão vendidas, felizmente, e pronto, e tem sido assim.
0: Irmezinda, para terminar, o que é que temos aqui nesta sua banca este ano nas Tasquinhas das Caldas?
1: Então, nesta banca vamos desde os porta-chaves, às molas de cabelo, aos ganchos de cabelo, que são novidade, às pulseiras faltou-me o nome, agora de repente esqueci-me, ou seja, pronto, são decoradas em resina, todos os produtos, sem exceção, seja do que material forem, têm que ter resina, porque é a minha arte. Os tabuleiros de xadrez, que são imensamente gabados, os conjuntos de sala, bastante com suporte copos, suporte guardanapos, tabuleiro de servir, base para copos, base para garrafa. As penas, estou-me aqui a gaguejar toda, peço desculpa. As penas são os novos marcadores de livros e pronto, e depois as outras peças que já toda a gente conhece.
0: Irmezinda, a coordenação de umas boas tasquinhas. Obrigada, até ao próximo domingo, e a coordenação de sucesso.
1: Obrigada, muito obrigada.
0: Obrigado também. Foi então a Irmezinda, aqui das Artes Criativas. Agora, da Irmezinda, vamos passar para a Flor de Sabão. A Flor de Sabão, que é aquela marca com quem o Bom Dia Oeste, na 91FM, tem aqui uma pequena parceria com as suas velas para os convidados que fazem sempre uma visita no Bom Dia Oeste. Muito boa noite.
2: Boa noite.
0: Bem-vinda.
2: Bem? Obrigada.
0: Flor de Sabão, cá estamos nós, mais um ano.
2: Sim, mais um ano.
0: Como é que tem sido este ano?
2: Tem sido bom. Tem sido um ano de experiências, coisas novas. Tem sido bom, tem sido gratificante, sim.
0: Portanto, desde o ano passado para este ano, o que é que mudou na vida da Flor de Sabão?
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0: Tudo a correr bem, muito sucesso e que sejam umas boas tasquinhas.
2: Obrigada.
0: Obrigado também. Portanto, fizemos aqui duas intervenções para aproveitar a mesma viagem. Portanto, falámos com a Irmezinda, neste caso do seu ateliê criativo, e também falámos com a Cláudia da Flor de Sabão, para também falarmos sobre Flor de Sabão, porque de facto convidamos a todos aqueles que queiram visitar as tasquinhas, porque sem sombra de dúvida a Flor de Sabão tem uma variedade imensa. 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Por agora, vamos continuar por aqui, vamos regressar mais daqui a pouco.
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0: 21h30, cá estamos nós. Entretanto, a Cláudia Nara vai subir a palco. Continuamos esta nossa volta pelo mundo do artesanato nas tasquinhas das Caldas da Rainha, neste quarto dia, hoje em que a noite é com a Cláudia Nara. Amanhã a não perder, David Antunes, quarta-feira, dia do imigrante, a vez de Rebeca, ainda falta José Cid, Emanuel Moura, Leandro, ainda aos Alemar, portanto, até domingo, muitos concertos de excelente qualidade. Agora, estamos em mais uma banca de artesanato, temos 2 em 1, é os cristais e artesanato Mãos de Fada da Maria Lourenço e também a Marisol da Fátima Norte Artesanato, que é com quem eu vou falar. Olá Fátima, boa noite.
1: Boa noite.
0: Ó Fátima, então o que é que temos aqui nesta banca de artesanato?
1: Nesta banca podemos encontrar muita variedade, desde cristais, pedras, que é mais, e também aço inoxidável, tudo trabalhos feitos por nós. Essa área é mais a da minha colega, da Maria Lourenço, e depois eu trabalho mais com o aço, com jasmanite e também um pouco com resina. Não tanto com resina, mas mais com o jasmanite, isso. É uns trabalhos feitos por nós, pois nós durante os anos vamos também estudando nós materiais e isso tudo.
0: Também se vão aperfeiçoando?
1: Sim, é de onde, pronto, tive, temos já aqui os brincos, que é da argila. Né? Demorou mais do que um ano a ser sem perfeição, mas pronto, uma pessoa vai tentando sempre novas coisas, isso tudo, e pronto, estamos aqui expostos à espera de todos. Hoje estou cá eu, mas também irá estar cá a minha colega Maria Lourenço, né? Dentro de dias.
0: E pronto, e tem de ser a vida.
1: Um convite a todos que venham nos visitar aqui às tasquinhas. Se não puderem, nós também nos encontramos todos os dias, de domingo a domingo, na Praça da Fruta, da parte da manhã. Também lá estamos sempre.
0: A Fátima, que até há uns tempos atrás tinha uma loja, mas infelizmente o Covid veio mudar aqui um bocadinho a vida da Fátima.
1: Foi, tinha uma loja disto tudo, e é de onde até vazia também coisas para batizados e isso tudo, lembranças. E tinha até aquelas velas que se usa desde o nascimento até aos 24 anos, salvo erro, também tinha dessas velas e isso, mas depois o Covid veio-me estragar o negócio.
0: Veio aqui dar um balanço.
1: Foi, onde eu tive que fechar as portas, mas eu não sou pessoa de estar parada, não gosto de estar parada, gosto de estar sempre em movimento e em convívio. Continuei a fazer em casa os trabalhos e pronto, online, e também agora pessoalmente na Praça da Fruta há coisa do ano para cá, né? Começámos o ano passado na Praça da Fruta e estamos lá todos os dias.
0: Portanto, sempre. Fátima, para concluir, neste momento todos os dias tem uma banca na Praça da Fruta com, sim, os seus produtos.
1: 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E aceitamos encomendas, quando alguém quer encomendar alguma coisa, também estamos a aceitar, é só dizer.
0: Fátima, obrigado, que seja a continuação de umas boas tasquinhas e umas boas vendas também.
1: Sim, pronto, quando alguém quiser procurar alguma coisa, pode ir aos cristais e artesanato Mãos de Fada, lá encontra, que nós temos
0: o nosso... vossas redes sociais.
1: Sim, é o nosso logotipo que nós temos, pronto, e assim vamos trabalhando.
0: Fátima, tudo a correr bem, obrigado, até à próxima.
1: Obrigada.
0: Obrigado também. Foi a Fátima Norte que nos esteve também a falar das suas Mãos de Fada. Agora estamos com a Ana Paula. Ah, a minha memória não me falha. Bem, então, do ano passado para este ano, acho que temos algumas novidades, ou não?
2: Sim, algumas pecinhas novas, como as chufias, bonequinhas, um belo de girafas novos também. Há sempre pecinhas
0: houve aqui,
2: novas.
0: Houve aqui uma alteração do ano passado para este ano, Ana Paula.
2: Vou sempre fazendo coisas novas ao longo do ano. Pronto.
0: Ana Paula, então agora porque nós não temos imagem, é só através da rádio, temos aqui trabalhos manuais em tecido.
2: Em tecido, exato. É tudo feito em tecido, feito por mim, ou seja, cada peça é feita com paixão e dedicação. E pronto, temos peças que são personalizadas, que o cliente pode pedir o que quer, e eu tento personalizar ao gosto do cliente.
0: Por acaso, já o ano passado reparei, e este ano também, aqui esta parte aqui dos nomes está muito...
2: É isso, é feito em tricotim. Também faço os nomes em tricotim.
0: É feito em quê?
2: Tricotim.
0: Isso é o quê?
2: É uma malha que se chama tricotim, portanto, é um tricô, vá.
0: Ah, é um tricô.
2: Sim, uma malha que se chama, se um nome tricotim, e depois com um arame por dentro molda-se para fazer o nome.
0: Portanto, através do arame faz o molde do nome e depois então faz o bordado, faz o tricô, o tricotim.
2: Exatamente.
0: Ana Paula, como é que tem sido estes últimos meses e estas últimas semanas para a sua vida de artesã?
2: Complicado, porque uma pessoa trabalha...
0: Porque isto é. Vive disto a 100% ou tem outro trabalho?
2: Infelizmente não vivo a 100%, porque não dá, mas eu gostaria. Também tenho uma loja aberta, não é? Apesar da loja só estar aberta da parte da tarde e sábados de manhã.
0: Tem a loja onde, Ana Paula?
2: Na rua 31 de Janeiro, número 24.
0: Muito bem, pode dizer.
2: É a rua que vem da Praça Torres para o posto da polícia.
0: Portanto, a rua que vem da Praça Torres para o posto da polícia, ok.
2: Sim. Portanto, tem aí também podem encontrar tudo.
0: Ah, é a loja que faz esquina.
2: Exatamente.
0: Ao pé de um barbeiro.
2: Sim, senhor.
0: Ah, muito bem.
2: Ao lado da Manápola.
0: Ao lado da Manápola, é isso que me estava aqui a faltar o nome.
2: É exatamente, é isso. Pronto, faço tudo para o quarto do bebê, todo o enxoval para o bebê. Ou seja, desde o quarto até os quadros para pôr no ano, para enfeitar o quarto, roupinha até 2 anos, 2, 3 anos. Tudo.
0: Portanto, até domingo, quem quiser conhecer os trabalhos da Ana Paula pode ir até às Tasquinhas. 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
0: Ao lado de?
2: Da Manápola.
0: Pronto. Ana Paula, gostei muito de falar consigo mais uma vez. Que seja a coordenação de umas boas Tasquinhas. É sempre bom vocês estarem aqui também a representar o que se faz melhor na nossa região. E o que se faz também de melhor a nível de artesão, de artesanato, está bem? Obrigado.
2: Essa oportunidade.
0: Obrigado. Nós estamos aqui, rua 31 de Janeiro, ao lado da Manápola.
2: Sim, senhora.
0: Obrigado, Ana Paula, muito obrigado. Portanto, continuamos aqui no artesanato, de facto temos muita diversidade a nível de artesanato aqui nestas Tasquinhas das Caldas neste quarto dia. Hoje a noite é com Cláudia Nhaara, que está-se a preparar para daqui a pouco subir a palco. Relembrar que aqui nas Tasquinhas está eu mesmo, o Rui Vieira, e no suporte técnico, na parte técnica, assegurar aqui os nossos comandos da emissão para que tudo corra da melhor forma possível para irmos para o ar. Claro, está então o Rui Nogueira. Portanto, por agora vamos continuar por aqui, nós vamos voltar mais daqui a pouco para aquela que será a última intervenção deste dia de hoje, de segunda-feira. 91 FM.

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0: E cá estamos nós, estamos apenas a 15 minutos das 22. Hoje, além da Cláudia Nayara, que já entrevistámos há bocado, participou ontem no Domingão. Eu já conheço o Ricardo, já da TV, já tivemos algumas vezes, mas os anos passam, que eu já sou muito velho a nível da rádio. Quem se lembra da dupla Ricardo e Henrique? Certamente muita gente, mas agora é só o Ricardo. Oh, Ricardo, boa noite.
1: Boa noite, Rui. Boa noite a todos. É um enorme gosto estar aqui hoje presente na Expo Oeste, nas Caldas da Rainha, não só para estar a ver um grande espetáculo de uma grande amiga minha, que é a Cláudia Nayara, mas também por uma artista que também pertence à minha agência, à Gloa, e eu acho que faz todo o sentido nós, colegas, ajudarmos uns aos outros e apoiarmos. E hoje foi através do convite da Nayara, estou aqui para cantar o meu tema, o meu mais recente tema, o Ai Ai Maria, que está na boca do povo. Estou muito feliz, sem querer, sei que a música hoje em dia é a música da Maria Bethânia Nis na TVI, no Big Brother de Verão, e possivelmente, quem sabe ir lá à final cantar o tema. Sonhar não paga imposto, portanto, vamos embora.
0: Olha, não querendo falar aqui muito no passado, porque o passado fica lá atrás, depois do teu sucesso com o teu parceiro de música, uma carreira fantástica, depois daquilo que vocês fizeram, da brilhante carreira, como é que tu te reinventas?
1: Eu nunca vou esquecer, Rui, do Ricardo Henrique, porque é isso que me faz continuar. Porque lá está aquilo, como tu dizes, foi uma carreira brilhante. Acho que o Ricardo Henrique marcou uma geração e acho que é isso que eu tenho que continuar a levar. Eu não posso esquecer do Ricardo Henrique, porque toda a gente sabe que eu sou o ex da dupla Ricardo Henrique. Agora, reinventar, nós todos temos que reinventar todos os dias no dia a dia, né? E acho que isso é bom, faz parte do processo, e também mostra que eu sou capaz de fazer mais do que aquilo que fiz durante 20 anos com o Ricardo Henrique. Estou cá, estou para recomeçar e estou muito feliz, estou com as pessoas certas. A Alice Ferreira tem sido fantástica comigo, tenho uma equipa fantástica de bailarinos, uma banda fantástica, e sou muito acarinhado pelo meu público, que isso para mim é o mais importante.
0: A que é que se deve este sucesso do Ai Ai Maria? É alguma Maria que tens na tua vida?
1: Eu acho que as Marias são todas as portuguesas, e não só portuguesas, eu acho que são todas as mulheres do mundo, porque a Maria simboliza a mulher. E foi por isso mesmo, através dessa música com o Alex Navarro, que é o meu produtor, e quem escreveu também foi a Alice Ferreira, acharam por bem nós homenagearmos as Marias de todo este mundo, e acho que faz todo o sentido. Mas claro que a minha mãe se chama Maria também, e é ela que eu dedico também este tema.
0: Olha, para terminarmos, ontem a tua participação aqui nas Caldas da Rainha, esta região que é bem conhecida tua, tens aqui muitos amigos, muitos fãs, tens aqui também uma ligação com muitas pessoas que eu sei.
1: Acredito.
0: Eu sei, eu percebi.
1: É mentira.
0: Até temos um amigo em comum, temos alguns amigos.

0: Amigos em comum, ontem, depois do Domingão, como é que tu hoje estás com esse coração aos saltos para subir ao palco, ou é um espetáculo normal como se nada fosse?
1: Rui, isto para mim, subir ao palco outra vez aqui na Expo Oeste faz-me relembrar o passado, porque fiz dois grandes espetáculos aqui com o Ricardo Henrique. Fomos sempre muito bem acarinhados na Zona Oeste, principalmente.
0: As Caldas
1: sabe receber muito bem, somos muito acarinhados, os artistas portugueses, mas eu, modéstia à parte, fui sempre muito bem acarinhado, e não só, o João Carlos Costa conhece-me há anos também. Lá está, isto é uma vida, não é? Nós já passámos tanto.
0: É a nossa vida.
1: É a nossa vida, e é uma coisa que eu digo, eu acho que temos que respeitar alguém que já fez tanto pela música portuguesa, e não só os artistas, mas como tu também, que nós trabalhamos diariamente para chegar ao público, e eu acho que temos que começar a respeitar. Eu há pouco tempo vi uma entrevista de uma atriz brasileira que veio cá a Portugal e disse-me que há atores brasileiros com 80 anos ainda a fazer novelas. Eu acho que está na altura de Portugal também dar essa credibilidade aos atores, e não só aos artistas de música também, porque enquanto nós tivermos talento, enquanto tivermos saúde, deixem-nos trabalhar.
0: Para terminarmos, que entretanto vais subir ao palco, para quem começa hoje, qual é que é o conselho que tu podes dar a quem começa neste mundo da música, que muitas vezes é um bocadinho mau uns para os outros? Acho que as pessoas deviam ter um bocadinho mais flexibilidade uns com os outros, e muitas vezes não têm.
1: Rui, o que eu digo é continuar, sonhar, não paga imposto hoje em dia, e resiliência e persistência, porque quando se tem qualidade, quando se tem valor, tudo se consegue. Às vezes demora mais um bocadinho, mas com humildade tudo se consegue.
0: Humildade é a palavra-chave.
2: É isso. Meu amigo Aniceto, já me conhece antes.
0: Ricardo, foi um gosto. Obrigado. E que seja um Ai Vai Maria.
2: Espera.
0: Queríamos apanhar aqui o nosso colega João Carlos Costa para falar aqui muito rapidamente, mas certamente não vamos ter aqui esta, porque ele vai subir a palco neste momento. Portanto, fica o convite. Entretanto, vai começar o espetáculo de hoje à noite. O Ricardo Velho, portanto, da dupla, que ficará para sempre na nossa memória de todos, do Ricardo Henrique, agora está na sua carreira a solo, é o convidado desta noite, o Ricardo Velho, que esteve ontem no Domingão, hoje vai estar aqui também com o seu Ai Ai Maria, e depois a seguir sobe a palco Cláudia Nayara, a artista convidada desta noite. Vamos ficar por aqui, porque o espetáculo vai começar. Nós vamos voltar amanhã. Um abraço a todos. De relembrar que as Tasquinhas terminam no próximo domingo. Ainda ao longo desta semana vamos ter amanhã David Antunes. Quarta-feira vamos ter também o Dia do Imigrante, dedicado ao Dia do Imigrante, com a cantora Rebeca. José Cido, Zalimar, Emanuel Moura. E o Leandro, portanto, ainda temos muita festa para dar a todos aqueles que visitem as Tasquinhas das Caldas da Rainha na Expo Oeste, com entradas livres, um evento que se faz há mais de 26 anos nesta cidade, que sabe bem acolher e sabe bem também receber todos aqueles que visitam. Da minha parte é tudo. Um abraço e um obrigado também ao nosso técnico de serviço, Rui Nogueira. Nós regressamos amanhã. É só estar com atenção à 91 FM. Já a seguir às 22, não perca as baladas da 91 FM. E amanhã às 7, estou de volta com o nosso Bom Dia ao Oeste. Uma boa noite para todos.
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1: Olá então, muito boa noite, bem-vindos à edição de segunda-feira, 10 de agosto, das suas baladas na 91FM. Eu sou o Rui Vieira, vou-lhe fazer companhia até bem perto da meia-noite, 2 horas, das melhores frases, com as melhores baladas e os melhores pensamentos.

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1: Com o tempo, perdemos o medo de perder alguém. Só temos medo é de nos voltarmos a perder de nós mesmos. Perdermos a vontade de correr atrás de quem, alguém, afinal, decidiu partir.

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1: Há lugares que não são para ti e não estão em sintonia contigo. Podes passar por lá, mas não deves criar raízes.

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0: Não te importas com as críticas. Na sua maioria, são feitas por pessoas que são tuas fãs. Lá no fundo, bem no fundo, elas afinal até gostariam de ser como tu.
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1: São as baladas na 91 FM para segunda-feira, 10 de agosto. Como é bom estar consigo. Aprendi que após uma dose de tormenta, chega uma dose extra de felicidade. Aprendi que desistir não é a opção e o que o sofrimento demora, mas tem um sempre fim.

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1: Há dias em que precisamos de alguém que apresente os argumentos e decrete que somos inocentes. Há dias em que precisamos de um post-it a dizer: tu não tens culpa dos problemas do mundo.

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7: Passam agora 3 minutos das 11 da noite. Muito boa noite, bem-vindos a esta segunda hora e última da edição de hoje, de segunda-feira, 10 do mês 8 do ano 2026. Como é bom estar consigo, muito obrigado por estar desse lado. Agradecemos a mensagem da Alda das Relvas e também da Maria João de Cruz, do José e da Sandra e ainda da Sofia e também da Carla. Muito obrigado pelas vossas mensagens, muito obrigado pelo vosso carinho, mas sobretudo obrigado por estarem connosco nestas duas horas das melhores baladas. Fico mesmo do coração cheio com tantas mensagens de carinho, a dizer que gostam das nossas músicas, que gostam dos nossos pensamentos. É por isso que nós cá estamos sempre consigo.

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1: Se quando acordas de manhã as pessoas que amas estão bem, então já é um grande dia.

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1: A melhor forma de cuidar de alguém é nunca o fazer duvidar do lugar que afinal está e ocupa na tua vida.

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1: Viver em silêncio, sem fazer ruído, sem incomodar ninguém. Apenas eu, a cuidar de mim, em paz, feliz e em plena plenitude.

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1: Se um dia me perguntares se guardo mágoas, responderei com serenidade. Não guardo mágoas, apenas aprendi a guardar nomes, porque o tempo cura a dor, mas a memória preserva as lições que aprendemos.
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1: E vamos terminar a edição de hoje com mais um pensamento nesta noite em jeito de despedida. Quando você passar por momentos difíceis, a grande maioria das pessoas à sua volta vai se afastar. Mas quem precisa de maiorias? Se é sempre na minoria que você vai encontrar o que mais precisa. Às vezes em uma única pessoa, você mesmo. Nós estamos de volta amanhã, logo após as 10 da noite. Da nossa parte é tudo. A continuação de uma excelente noite de segunda-feira.

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Muito obrigado por estar desse lado na nossa companhia, em 91 FM para toda a região e, claro, online para todo o mundo, em 91fmradio.pt.

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